0: tá doido?
1: Salva de palma, Paulo.
0: Salve, Guilherme!
2: Move 27.

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0: Marília Tavares.
1: Olá, muito obrigada, tá em tchau.
0: Coisa mais linda, obrigada de coração.
1: Obrigada eu.
2: 10:36.

0: Ah, o refrão é fácil, né?
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0: Muito bom dia, pessoal amigo que nos acompanha nessa manhã muito especial. E como sempre que fazemos, nós vamos dar início a mais um programa Se Encanta Moliterno, para levar a nossa saudação, a nossa gratidão a todos os ouvintes que estão sintonizados com nós através da Rádio Amizade. E com muita satisfação, nós vamos passar para a música. E vem aí o Sebastião para cantar bonito, dar início à parte musical do programa desta manhã. É com o senhor Sebastião.
1: Aos ouvintes da Rádio Amizade e do programa Se Encanta Moliterno, está mais uma vez o meu abraço e o meu bom dia a todos. Esta música vai lá para as bandas de Moliterno, para um grande ouvinte do programa Se Encanta Moliterno, que é o seu Isidório Barbosa. Vai para ele e toda a sua família. O seu Isidório Barbosa não perde um programa Se Encanta Moliterno, me pediu uma música dos irmãos Bertucci aqui. Então vamos fazer para o seu Isidoro e toda a sua família. O seu Isidoro Barbosa tem um bar aí, bem no centro da cidade de Moliterno. Também vai para o seu Servino Vancini. Seu Servino Vancini também é um grande ouvinte do programa Se Encanta Moliterno. Vai para ele e a sua esposa, a dona Marlene de Oliveira. Também vai para o seu Benjamin Tiavagate. Ele é um grande ouvinte também do programa Se Encanta Moliterno. Seu beijo. Vai para ele e toda a sua família, a sua esposa, a dona Santina Tiavagatti também. A música preferida do seu Isidório Barbosa é a Festa do Morro Feio, acompanhada aqui dos violeiros e os gaiteiros.

0: vamos seguindo em frente com nossas cantorias e mandar um abraço e oferecer todo o programa lá para a comunidade de Santa Lúcia Muliterno, lá para o Valdomiro Silvestre, a esposa, os demais aí da casa. O Valdomiro está sempre em nossa companhia através da Rádio Amizade nas manhãs de domingo, nos escutando, ouvindo as nossas músicas. Portanto, vai o nosso abraço e o agradecimento aí pela companhia e tudo de bom aí pro Valdomiro e esta música que o Nene vai executar aí pros nossos ouvintes.
1: É isso aí, Celeste, mais uma vez o meu bom dia a todos. Fazer uma música aí, quero oferecer lá pra Santa Gema, pra Lúcia Basti, o Nego lá e a Rogênia Casagrande lá, que eles não perdem um programa só, e vai lá pro Tibola e a Mari ali de lá de Muliterno, que eles também estão sempre na escuta. E pro Barduino Silvestre também, que tá na escuta lá. Então vou fazer acompanhado aqui do Rafael, o Bastião, e o companheiro Norino e o Atílio, do Baitaca, que é a menina

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1: 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E agora nós vamos prosseguindo com música, e desta feita, vem aí o Rafael, acompanhado aí com o Sebastião, para fazer uma música das boas, né, Rafael?
2: Isso aí, Celeste. Gostaria de mandar essa música aqui lá pro vô Pedro e pra vó Cleusa, e vou fazer ela junto aí com o Nene, com o Bastião, com o Atílio e com o Neurino, que é o pedaço da minha

0: seguindo em frente com o nosso trabalho, mas antes mandar um abraço e oferecer todo pro Glá, para Santa Bárbara, pro Vilmar Vassoler e a esposa e mais a gurizada, que também são grandes ouvintes do programa Se Encanta Mulher. Gostam muito de música, são muito divertidos, por isso estão sempre ligadito aí no mais no programa Se Encanta Mulher. E então vai nosso abraço para esse pessoal todo e o agradecimento aí pela escuta do nosso programa.
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2: É isso aí. Uhum.

0: Obrigado.
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2: Vamos em frente e queremos aproveitar aí para oferecer o programa a todo esse pessoal que está sintonizado aí na Rádio Amizade, no programa Se Encanta Moliterno. E nós vamos chamando os artistas de novo para cantar, né? E vem ali o Nene para mais uma música aí para nós.
3: É isso aí, Celeste. Vou fazer mais uma música aí. Quero oferecer lá pro Adão da La Corte, lá de Santa Lúcia. Diz que ele não perde um programa. Vai para ele, a esposa dele e toda a família dele. E lá pro José Sense também, que diz que ele não perde um programa só. Então vai para ele lá de Santa Lúcia, lá e a esposa dele, tudo eles lá.
4: Eu vou oferecer para minha neta que tá passeando por aqui, tá lá em Bento Gonçalves, estudando, daí apareceu.

0: frente. E esta próxima música e todo o programa, nós vamos oferecer lá para o Pedro Bortolança e a esposa, eles que residem em Nova Araçá, mas também lá por Moliterno, na antiga morada. São grandes ouvintes aí do programa Se Encanta Moliterno. O Pedro, ele gosta muito de música, e no passado ele mexia aí com acordeon, com a gaita, né? E ele entende muito bem desta lida. Portanto, vai o nosso abraço para esse pessoal amigo e o agradecimento aí pela escuta do programa. E agora nós vamos chamar essa dupla, o Norino e o Atílio.
1: As ouvintes da Rádio Amizade, que vai meu abraço e o meu bom dia.
2: E aqui vai meu abraço e o bom dia do Atílio. Essa música que nós vamos executar aí com o Norino, quero oferecer para o meu irmão, seu Ângelo. Ele está passando por um problema de saúde, mas com a graça de Deus ele vai melhorar, né? Vai para ele e toda a família. Então a música é...
1: Tião Careiro e Pardinho, hoje eu não posso ir.

0: 7:27.
1: Depois de nós ouvir essas músicas bem animada aí, executada pelos nossos artistas, nós vamos deixar um recado para todos os gaiteiros, violeiros, que de vez em quando eles vêm participar da gravação do programa Se Encanta Moliterno, que no dia 10 de outubro não vai ter a gravação, mas no domingo o programa vai sair, né? Para ninguém perder a viagem, o dia 10 não vai ter gravação do programa Se Encanta Moliterno. Para esse pessoal que está nos ouvindo aí, nós vamos oferecer esta próxima música, dar aquele abraço para todo mundo, né? Vem aí o Nene para animar esse pessoal, viu?
2: Isso aí, Celeste. Eu vou fazer uma música, oferecer lá para São Brás, para o Ardemar Busato lá, diz que ele está sempre na escuta do programa lá, diz que ele prometeu que um dia ele vai vir aí cantar uma junto com nós aí. Então vai para ele e a família dele, a esposa dele e toda a família dele. Então eu vou fazer acompanhar aqui do Rafael Bastião, o pai Nurino e o Atílio, do Porta Velha, que é Mateando Solito.

0: vamos adiante aqui com o nosso trabalho. Esta música e todo o programa vai lá pro Cesário de Souza, mais a esposa Teolide, que reside lá na cidade de Moliterno, e são grandes ouvintes aí do programa há muito tempo, desde o início do programa, e eles gostam muito de ouvir músicas, e por isso estão sempre ligaditos no mais aí, através da Rádio Amizade, escutando as nossas cantorias. Portanto, vai o nosso abraço e o agradecimento aí pela sintonia do programa. E agora nós vamos chamar esta dupla, que vai cantar uma moda das boas, uma moda sertaneja, que é o Norino e o Atílio.
1: É isso aí, então vamos tentar fazer aqui o sistema de caipira, né, Atílio?
2: Isso, e se me permite, eu vou oferecer para o meu sobrinho, o Nego, lá de Davi Canavaro, ele sempre escuta, e os demais, tua parentagem lá, que tem muitos aí, então vai para todos eles e todos os ouvintes.
1: É isso aí.
2: Sistema de caipira.

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1: Nós vamos seguindo em frente, e esta música e todo o programa nós vamos oferecer lá para São Brás, Davi Canabaro, para o nosso amigo e ouvintes Assidor Vidi e a esposa e os demais aí da família, esse pessoal que são grandes ouvintes aí há muito tempo, desde o início do programa, e sempre nos acompanha. Portanto, vai o nosso abraço e o nosso agradecimento aí pela companhia. E esta música que o Sebastião vai cantar aí para os nossos ouvintes.
2: Mas é isso aí, seu Celeste. Agora esta música e todo o programa de hoje vai lá para as bandas do Passo da Raiz, Muliterno, que é para o seu João Colucci. Seu João Colucci é um grande ouvinte do programa Se Encanta Muliterno, vai para ele toda a sua família. Também vai para o seu Benjamin Toffolo, é um grande ouvinte também do programa Se Encanta Muliterno, vai para ele toda a sua família. Também vai para o seu Domingos Tonin, é um grande ouvinte também do programa Se Encanta Muliterno, vai para ele toda a sua família. Vai também para o seu Darcy Pelissaro. Seu Darcy Pelissaro também é um grande ouvinte também do programa Se Encanta Muliterno, vai para ele toda a sua família. Também vai para o seu Jura Toffolo, mora no Passo da Raiz, vai para ele toda a sua família. Acompanhado aqui dos gaiteiros e dos violeiros, é da minha marca essa música, que é Garpão da Estância.

0: seguindo em frente e vamos dizendo que o programa Se Encanta Moliterno tem apoio da Secretaria de Educação e Cultura e o Poder Público de Moliterno, valorizando os artistas da nossa região. E agora nós vamos para mais música. Vem aí o Rafael para executar mais uma música, né, Rafael?
1: Isto. Vou passar essa música agora lá pro vô Angelino e pra vó Zinelde. Hoje decidi mandar as músicas pros meus vô. Essa aqui é o Revoltoso, vou fazer junto com os gaiteiros e os violeiros.

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1: Dando continuidade às nossas músicas, mas agora vem aí o Sebastião para mais uma música. E o Atílio tem uns recados aí para dar, né?
2: Isso, eu quero oferecer essa música aí que o Sebastião vai executar aí. Meu amigo, o senhor Luiz Vieira, e pro senhor Isidório Barbosa, que tem um baita de um barzão ali no salão da igreja, né? E sabe atender. Então vai para vocês dois aí essa música que o Sebastião vai executar aí.
3: Mas é isso aí, mas essa música vai lá para as bandas de São Jorge, para o seu José Lorini. Ele é um grande ouvinte do programa Se Encanta Mundo Eterno. Seu José Lorini não perde um programa. Tem para sua companheira, a dona Nilva Maran. Vai para essa família muito especial. Para as bandas de Sirico Santa Rosa, tem o seu Florenal de Souza. Seu Florenal de Souza diz que não perde um programa Se Encanta Mundo Eterno. Vai para ele toda a sua família, a Cleusa e o Lucas. Eu não sei se essa Cleusa é a esposa do seu Florenal ou é filha. É? Ele não arrumou aqui, mas afinal vai para a Cleusa e o Lucas. A música acompanhada aqui do seu Atílio, do seu Norino, é dos Cobros do Teclado, do saudoso Adelar Bertucci e o Tajaíba Matano, que é dançador de xote.

0: uma vez, nós queremos comunicar a todos os violeiros e gaiteiros que de vez em quando eles participam das gravações do programa Se Encanta Muliterno, que no dia 10 de outubro não vai haver a gravação, mas o programa vai sair lá na rádio, sim, no domingo de manhã, né? Depois as gravações vai seguir como antigamente, né? E agora vem aí o Atílio para dizer alguma coisa, né?
1: Isso, Celeste. Então vamos tentar fazer uma música de Tonico Tinoco, que é o Cavalo Preto. E daí eu quero oferecer para o seu Leonir Ruggini e lá para a linha Matão, o seu Valdir Formaio, que ele gosta muito de música, e o Valdemar Buzá também lá, Sombras. E vai para o Balim, Ruggini e toda a família, né? Então vamos fazer de Tonico Tinoco, Cavalo Preto.

0: 7:56.
1: Nós vamos seguindo em frente com nossas cantorias e nessa manhã muito especial aí para se ouvir música, vem aí o Sebastião para mais uma música.
2: Mas é isso aí, seu Celeste. Agora esta música e todo o programa de hoje vai lá para as bandas de Muliterno, para o seu Antônio Astolfi. Seu Antônio Astolfi vai aniversariar agora o dia 12 de outubro agora, né? Ele está de aniversário, seu Antônio Astolfi. Então vai todo o programa de hoje para ele, que essa data se reflita por muitas e muitas vezes, seu Antônio Astolfi. Vai para ele e a sua companheira também, a dona Geni também, que não perde um programa sem canta Muliterno. Para as bandas de Muliterno tem também o Salvador é músico também. Também vai para ele, também toda a sua família. O seu Bernardo diz que não perde um programa assim, canta Muliterno. Para a banda de Muliterno tem o seu Ivanir Pires, também um grande ouvinte do programa assim, canta Muliterno. Vai para ele também toda a sua família. Para as bandas de Muliterno tem o seu Demetrio Varal, também vai para ele toda a sua família. O Rafael oferece todo o programa de hoje para o seu Demetrio Varal. A música do saudoso José Mendes, que é minha biografia, acompanhada aqui dos gaiteiros e dos violeiros aqui.

0: seguindo em frente, quase já no final do programa, mas tem mais uma música, e o Bastião vai anunciar a música.
1: Mas é isso aí, seu Celeste. Esta música vai lá para as bandas da Santa Bárbara ali, para o Perone. Agora eu esqueci o nome dele, mas é o Perone, muito dançador. É. Dançou, dançando ali no, na terceira idade, dançando com a sua esposa, com a mãe dele também, ele dançou. Muito lindo. Vai para o Perone, ele mora em Santa Bárbara. É a música, é dos Bertucci, essa música aqui, que é Morena Linda.

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2: Aos ouvintes da Amizade, aceitem nosso abraço, nosso carinho, nosso bom dia. Estamos começando mais um programa de Gaita e Viola, aqui nas ondas da Amizade, 107.3. Nesse dia 4 de outubro de 2026, o primeiro domingo de outubro. E vamos começar o programa de hoje. Alberto Lunelli, o Manquinho e o Nego com o Baile na Serra.
3: É

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3: Vamos que vamos com o programa de Gaita e Viola aqui nas Ondas da Amizade. E tá chegando esse gaiteiro, Sérgio Pedrotti, com a valsa de sua autoria.

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4: Essa é a sua Rádio Amizade 107.3, que o programa de Gaita e Viola começa bem seu domingo ouvindo o nosso programa. E vou mandar um abraço para você que está do outro lado do rádio aí. Nosso muito obrigado pela sintonia, bastante ouvido o nosso programa. José Yaroshis, que eu nego com a festa nos baritos.

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3: Vamos que vamos, com o programa de Gaita e Viola aí tá chegando. Volmir de Oliveira e Avelino Botuzini com a música Briga no Careiramento.

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4: Vamos seguindo com o programa de Gaita e Viola aqui na sua rádio Amizade. E tá chegando Avelino Botezini com a marcha de sua autoria.

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2: Vamos que vamos com o programa de Gaita e Viola aqui na sua hora de amizade. Bastante ouvido o nosso programa. E tá chegando Domingos Estocco com a música Minha Biografia.

0: intenções de missa para o dia de hoje. Em ação de graças a São Francisco de Assis, agradecendo por mais um ano de vida. 30º dia de falecimento de Elide de Domênico Sequim e Adenir Spiller Antunes. 1º ano de falecimento de Carminha Ribeiro e Francisco Caetano da Rocha. Falecido, 2º mês de Tiago Desorze Trindade. 2º mês de Ilida Maria Borrim. 2º mês de Maria de Lourdes Vizioli Perim. 4º ano de Lourdes Olivo Cerbaro. 6º ano de Darciso Segalim. 10º ano de Amália Campanharo Dallagnol. 4º ano de Joaquim Arcângelo Comparim. 4º ano de Zeno Santo Bidim. Falecidos: Neiva Vomiller Basti, Pedro João Prigol e Bernadette Prigol, Lidovino Ribeiro Bortolim, João Batistello de Oliveira, Ari Bettinelli, Padre Artemio Fusqueira, Maria Girelli Pelissaro, Antônio José Piroli, Arduino Lazzarotto, Wilson Vassoler, Miraciva Soler Vide, Mauro Zauza, Leonardo Cuiava, Carmelindo Egema Tibola, Mauro Zauza, Antônio José Piroli, Arcile Moreschi, Carmelinda Moreschi, Valdir Vassoler, André Luiz Tibola, Jandir Fornari, José Fiori Maiosa, Pedro Miguel Marchetti, Gemir Darros, Maria Terezinha de Lima Campos, Ronaldo Batistello Zoletti, Enedina Dallagnol Vizio Alves, Inês Seben Cantão, Arlindo Deon, Angelim Deon, Vera Lúcia Deon, Getúlio Tibola, Fiorello Godóis, Pedro Desorze e Ângela Toqueto Desorze, Vitor Desorze, Lucas Desorze Trindade, Cida dos Santos Vieira, Carmen Rampão, Arthur Rampão, Angelina Rampão, Carmen Rampão, Gemir Darros, Carolina Giacomelli Barilli, Paulo Soares dos Santos, Ivo Bregalda, Olinda Pelissaro Brolo e Laurindo Brolo, Maria Terezinha de Lima Campos, Darcy de Coller, Italvino Paulo Bresolim, Avelino Deon e Libera Longaretti Deon, Carmen D'Agostini Sense, Ricieri Maurício Didó e Maria Bernardi Didó, Urides Carlos von Miller, Matheus Colombelli, Ricieri Maurício Didó e Maria Bernardi Didó, Valdir Fabiani, Amantino e Teresa Bento, Antônio e Pierina Sinelli, José e Flora Comparim, Tranquilo Dalla Corte e Maria Vancini Dalla Corte, Geni Dalla Corte, Silvino Sensi e Libera Dalla Corte Sensi, Pedro Ferri e Pierina Dalla Corte Ferri, Euclides Astolfi, Valdecir Sovalischi, Ângelo Rissão, Gema e Elésio Finato, Zolide Matiolo Ferraz, Aldecir Ferraz, Deneri Balsanello, Terezinha Bortolin Fornari, Ernestide Alves, Joaquim Edalni Comparim, Alberto Garbim, Dilva Garbim, Ivanildo Garbim, Glória Garbim, Geni Buffon Salvalágio, Jerônimo Damini e Maria Novello Damini, Adelindo Damini, Domingos da Silva, Claudete Fátima da Luz, Antônio Seganfredo, Arcindo Vancini, Ademirio Catapan e Jovelina Catapan, Severino e Madalena Manfroi, Jaqueline Brunheira Manfroi, Nelson Furlani, Tiago Vieira Desorze, Gentília Campanharo e Hilário Vizioli, Ivanete Vizioli, Jerônimo e Ema Campanharo, Gessi Campanharo, Elza de Fátima Campanharo, Dirceu Ossani, Uraci Campanharo, Volney Volmiller, Adele Marcante Rotini, Elvira Fiorentin Volmiller, Catarina Zalza Rossoni, Gemir Darros, Armelindo Vancini e Gema Vassoler Vancini. Falecido das famílias Bife, Giombelli, Pivote, Rampão, Rissão e Di Domenico, falecidos da família de Antônio e Undina Seganfredo, falecidos da família de Jerônimo Campanharo, em honra a Santa Bárbara, a Sagrada Família, ao Divino Pai Eterno, em ação de graças, a Nossa Senhora da Santa Cruz, a Santa Teresinha do Menino Jesus, por graças alcançadas, a São Cristóvão, a São Peregrino, ao Divino Pai Eterno, a Nossa Senhora da Santa Cruz, a São Luís, a Nossa Senhora Aparecida, ao Divino Pai Eterno, a Santa Teresinha, a Nossa Senhora da Salete, Arcanjo Miguel, Rafael e Gabriel, pela memória do Monsenhor João Bevenhu, pelas almas do Purgatório, pela saúde de Idalina Rampão, pela saúde e paz das famílias do bairro Santo Ângelo, que recebem a visita da capelinha de Nossa Senhora do Caravaggio.
1: Bom dia, irmãos e irmãs, aqui presentes na Igreja Matriz Sagrada Família de Davi Canabarro e aos que nos acompanham pela Rádio Amizade FE. Sejam todos bem-vindos à celebração eucarística do 27º Domingo do Tempo Comum. Com fé e alegria, vamos acolher a procissão de entrada, a cruz processional, os proclamadores da palavra, os ministros da Eucaristia e o nosso pároco, Padre Luiz, com o canto 93.

0: Bom dia.
1: Bom dia.
0: Bem-vindos, bem-vindas à nossa Igreja Matriz Sagrada Família para nossa missa nesse domingo, nesse dia do Senhor, com todas as intenções que a gente já acolheu ou trazemos, né, no nosso coração, no nosso pensamento, com as intenções de todas as pessoas, famílias que comungam com a gente através da rádio. Rezemos juntos em nome do Pai, do Filho e do Espírito Santo. Amém. O Senhor que encaminha os nossos corações para o amor de Deus e a constância de Cristo esteja convosco.
2: Bendito seja Deus que nos reuniu no amor de Cristo.
3: Irmãos e irmãs na fé, a vinha do Senhor é imagem da aliança estabelecida por Deus com o seu povo. Deus espera de nós frutos de justiça e obras de bondade. A parábola do Evangelho chama a atenção para o juízo divino e a importância da conversão. Concluímos hoje o tempo da criação e iniciamos a Semana Nacional de Defesa e Promoção da Vida, e o mês missionário. Com o coração generoso, digamos sim à vida e à missão.
0: Em Jesus Cristo, justo, que intercede por nós e nos reconcilia com o Pai, abramos o nosso espírito ao arrependimento para sermos dignos de nos aproximar da mesa do Senhor. Senhor, que viesse salvar os corações arrependidos, tende piedade de nós.
4: Senhor, tende piedade de nós.
0: Cristo, que viesse chamar os pecadores, tende piedade de nós.
4: Cristo, tende piedade de nós.
0: Senhor, que intercedeis por nós junto do Pai, tende piedade de nós.
4: Senhor, tende piedade de nós.
0: Deus Pai Todo-Poderoso, tenha compaixão de nós, perdoa os nossos pecados e nos conduza à vida eterna.
3: Amém. Glorifiquemos a Deus com o canto 180.

0: Oremos. Deus eterno e todo-poderoso, que no vosso imenso amor de Pai nos concedeis mais do que merecemos e pedimos, infundi em nós vossa misericórdia para perdoar o que nos pesa na consciência e para nos dar mais do que a oração ousa pedir. Por nosso Senhor Jesus Cristo, vosso Filho, que é Deus, convosco vive e reina na unidade do Espírito Santo por todos os séculos dos séculos. Amém.
1: Leitura do livro do profeta Isaías. Vou cantar para o meu amado o cântico da vinha de um amigo meu. Um amigo meu possuía uma vinha em fértil encosta. Cercou-a, limpou-a de pedras, plantou videiras escolhidas. Edificou uma torre no meio e construiu um lagar. Esperava que ela produzisse uvas boas, mas produziu uvas selvagens. Agora, habitantes de Jerusalém e cidadãos de Judá, julgai a minha situação e a de minha vinha. O que poderia eu ter feito a mais por minha vinha e não fiz? Eu contava com uvas de verdade, mas por que produziu ela uvas selvagens? Pois agora vou mostrar-vos o que farei com minha vinha. Vou desmanchar a cerca e ela será devastada. Vou derrubar o muro e ela será pisoteada. Vou deixá-la inculta e selvagem. Ela não será podada nem lavrada. Espinhos e sarças tomarão conta dela. Não deixarei as nuvens derramar a chuva sobre ela. Pois bem, a vinha do Senhor dos Exércitos é a casa de Israel, e o povo de Judá, sua dileta plantação. Eu esperava deles frutos de justiça, e eis injustiça. Esperava obras de bondade, e eis iniquidade. Palavra do Senhor. Graças.

Arrancastes do Egito esta videira e expulsaste as nações para plantá-la. Até o mar se estenderam seus sarmentos, até o rio os seus rebentos se espalharam.

0: Por que razão vós destruíste sua cerca para que todos os passantes a vindimem? O javali da mata virgem a devaste e os animais do descampado nela pastem.
1: A vinha do Senhor.
0: Voltai-vos para nós, Deus do universo, olhai dos altos céus e observai. Visitai a vossa vinha e protegei-a. Foi a vossa mão direita que a plantou. Protegei-a e ao rebento que firmastes.
1: A vinha do Senhor.
0: E nunca mais vos deixaremos, Senhor Deus. Dai-nos vida e louvaremos vosso nome. Convertei-nos, ó Senhor Deus do universo, e sobre nós iluminai a vossa face. Se voltardes para nós,

0: De São Paulo aos Filipenses, irmãos, não vos inquieteis com coisa alguma, mas apresentai as vossas necessidades a Deus, em orações e súplicas acompanhadas de ação de graças, e a paz de Deus, que ultrapassa todo o entendimento, guardará os vossos corações e pensamentos em Cristo Jesus. Quanto ao mais, irmãos, ocupai-vos com tudo o que é verdadeiro, respeitável, justo, puro, amável, honroso, tudo o que é virtude ou de qualquer modo mereça louvor. Praticai o que aprendestes e recebestes de mim, ou que de mim vistes e ouvistes. Assim, o Deus da paz estará convosco. Palavra do Senhor.
1: Graças.

Eu vos escolhi, foi do meio do mundo, a fim de que deis um fruto que dure. Eu vos escolhi, foi do meio do mundo. Amém, aleluia, aleluia.

0: O Senhor esteja convosco.
1: Ele está no meio de nós.
0: Proclamação do Evangelho de Jesus Cristo segundo Mateus.
1: Glória a vós, Senhor.
0: Naquele tempo, Jesus disse aos sumos sacerdotes e aos anciãos do povo: escutai esta outra parábola. Certo proprietário plantou uma vinha, pôs uma cerca em volta, fez nela um lagar para esmagar as uvas e construiu uma torre de guarda. Depois arrendou-a a vinhateiros e viajou para o estrangeiro. Quando chegou o tempo da colheita, o proprietário mandou seus empregados aos vinhateiros para receber seus frutos. Os vinhateiros, porém, agarraram os empregados, espancaram a um, mataram a outro e a terceiro apedrejaram. O proprietário mandou de novo outros empregados, em maior número do que os primeiros, mas eles os trataram da mesma forma. Finalmente, o proprietário enviou-lhes o seu filho.

0: Pois bem, quando o dono da vinha voltar, o que fará com esses vinhateiros? Os sumos sacerdotes e os anciãos do povo responderam: com certeza mandará matar de modo violento estes perversos e arrendará a vinha a outros vinhateiros que lhe entregarão os frutos no tempo certo. Então Jesus lhes disse: vós nunca lestes nas escrituras? A pedra que os construtores rejeitaram tornou-se a pedra angular, e isto foi feito pelo Senhor e é maravilhoso aos nossos olhos. Por isso eu vos digo, o reino de Deus vos será tirado e será entregue a um povo que produzirá frutos. Palavra da salvação.
1: Glória a vós, Senhor.
0: Podemos sentar. Nós nos reunimos como comunidade, como povo cristão que nós somos, no domingo, dia do Senhor, para rezar a missa, né? Rezar a memória da morte e ressurreição de Jesus, a memória da Páscoa, né? A memória da nossa salvação, com a vida que a gente traz através das intenções, e a gente partilha com os irmãos, coloca nas mãos também de Deus, né? Na nossa oração. A gente vem reforçando no início, nas missas desse início de outubro, algumas devoções que são especiais ao iniciar esse mês, né? Nós iniciamos o mês com o dia de Santa Teresinha, que é a padroeira das missões, né? O mês de outubro é o mês missionário, então a gente reza essa devoção, essa intercessão. Rezamos o dia do anjo da guarda na sexta-feira, e a liturgia insistia nessa ideia, dizia, pelo menos a leitura: vou enviar um anjo para te ajudar, né? Ele vai na tua frente, não magoes esse anjo, né? não faça esse anjo sofrer. Então a gente rezava um pouquinho essa ideia dos anjos que estão junto de Deus, que são os anjinhos que foram partindo, enfim, toda a crença que nós temos, e os anjos que estão ao nosso lado, né? Os anjos que vêm em nome de Deus, que vêm em nome de Jesus, né? Para cuidar da gente, para ajudar a gente, para conduzir a gente, para melhorar a nossa vida, né? Então a gente sempre reza nesse dia agradecendo os anjos que a gente tem ao nosso redor e refletindo também que tipo de anjo que nós somos para as outras pessoas, né? Podemos ser os anjos do capeta, né? Dependendo do que a gente faz, né? Mas que tipo de anjo nós somos para os nossos irmãos, para os doentes, para os nossos familiares, para a nossa comunidade, para as pessoas que precisam de ajuda. Nesse final de semana, nesse domingo, nós celebramos os 800 anos do falecimento, da morte de São Francisco, né? Então hoje a igreja reza, traz presente o testemunho, a vida de São Francisco, né? Com toda a sua história, com tudo aquilo que ele construiu e continua iluminando, ajudando a nossa igreja a seguir o seu caminho. Vamos rezar o dia de Nossa Senhora do Rosário, o dia de Nossa Senhora Aparecida, no próximo final de semana, também com a Romaria Arquidiocesana. Então, as devoções que a gente tem para esse encontro. A liturgia que a gente reza, a gente insistiu em todas as missas durante o mês de setembro, dizendo que a gente recebeu um chamado. Esse chamado se fundamenta na palavra de Deus. A palavra de Deus ajuda a gente a compreender a nossa vocação, o que a gente precisa fazer. E nesse mês, com o testemunho da Mãe Aparecida, São Francisco, Santa Teresinha e outras devoções que a gente tem, convite para a gente pensar um pouquinho sobre os frutos, né? A liturgia começa a ajudar a gente a entender, refletir, rezar sobre os frutos que nós somos convidados a produzir, os frutos que Deus espera da gente, né? E os frutos que muitas vezes nós produzimos. Na primeira leitura mostra um pouquinho a expectativa do proprietário que plantou uvas, né? Plantou a uva, a sua vinha, esperava uvas doces, né? Uvas boas, e diz que a frustração dele foi quando ele colheu frutas podres, frutas azedas que não prestaram.

0: Não para nada. Então a comparação, a relação que o texto faz com a expectativa de Deus, né? Deus espera que a gente produza frutos bons. Deus deposita em nós uma esperança boa, bonita, né? Às vezes nós podemos também, com certeza, frustrar a expectativa de Deus com aquilo que nós estamos produzindo, com os nossos frutos de baixa qualidade, azedos, ou que não servem para muita coisa, né? O texto do Evangelho, Jesus conta uma parábola para os discípulos ou para a comunidade, junto com os discípulos, mas para a comunidade, os fariseus, os doutores da lei, enfim, as lideranças que estavam ali diante dele. Ele fala a partir de uma situação que o texto coloca, né, que lá naquela região que eles viviam, em função das guerras, né, que, das invasões que aconteciam de outros países, as terras eram divididas, né? Isso aconteceu aqui no Brasil anos atrás, isso vai acontecer de novo, né? Mas em função das invasões, as terras eram divididas entre os amigos dos invasores, entre as pessoas que tinham ocupado a região. Então a maioria das pessoas plantava assim como arrendatário, né? Plantava as terras. Então precisava dar a parte para o dono das terras, para o proprietário das terras, né? Então Jesus usa essa historinha para ajudar os fariseus, as pessoas que estão ali, a entender a sua vida, a sua responsabilidade, a sua missão. Aí diz que o Senhor, esse que mora no estrangeiro, envia seus empregados para buscar os frutos, esses empregados são mortos, né? Jesus faz essa relação com Deus, que envia os profetas, né? Os profetas para ajudar a comunidade, denunciar aquilo que é ruim, esses profetas são mortos. Ele envia outro número de empregados, são mortos da mesma forma. E por fim ele decide enviar o seu filho. Então Jesus faz a relação com o envio, com a chegada de Jesus, acreditando o proprietário, acreditando que o filho seria respeitado, Deus acreditando que Jesus seria respeitado. E diz o texto, ele foi morto, né? Da mesma forma, não respeitaram, porque eles queriam se apropriar dos seus bens, enfim, daquilo que ele possuía. Então Jesus diz que eles serão mortos, a terra será arrendada para outras pessoas, eles serão expulsos. Isso acontecia a cada pouco tempo, né, com as invasões que acontecia, né? Eles serão expulsos, não terão mais nada. Então, para dizer assim, ou para fazer a relação, a nossa, ajudar a refletir sobre a nossa relação com Deus, né? Deus também nos enviou, Deus nos colocou nesse mundo, a gente poderia dizer como arrendatários, né? Nós temos uma responsabilidade de entregar frutos. A expectativa de Deus com a nossa vida, com a nossa missão, é que a gente produza frutos. A expectativa da nossa família é que a gente produza frutos. A expectativa da sociedade é que a gente produza frutos bons. A expectativa da comunidade é que a gente dê uma resposta bonita também na vida da comunidade. Então essa é a expectativa de Deus, essa é a expectativa de todas as instâncias que existem ao nosso redor. Então o convite nesse mês para a gente refletir, né? Que resposta nós estamos dando, que frutos nós estamos produzindo? São bons, são azedos, são podres, estragados, servem para nada, né? Então que a gente possa pensar, rezar, pedir a força de Jesus para continuar fazendo bem a nossa parte, produzindo bem com os dons que Deus nos deu. Professemos nossa fé rezando. Creio.
1: foi crucificado, morto e sepultado, desceu à mansão dos mortos, ressuscitou o terceiro dia, subiu ao céu, está sentado à direita de Deus Pai Todo-Poderoso, onde há de julgar os vivos e mortos. Creio no Espírito Santo, na Santa Igreja Católica, na comunhão dos santos, na remissão dos pecados, na ressurreição da carne, na vida eterna.
0: Irmãos e irmãs, o salmista reza: voltai-vos para nós, Deus do universo. Com confiança apresentemos a Deus as nossas preces, dizendo juntos:
2: abençoai, Senhor, o nosso povo. Pelo Santo Padre, o Papa Leão e todo o clero, para que sejam amparados e assistidos pela luz do Espírito Santo, rezemos.
3: Abençoai, Senhor, o vosso povo.
2: Pela Semana Nacional de Defesa e Promoção da Vida, para que incentive muitas ações de cuidado pela vida em todas as suas etapas, rezemos.
3: Abençoe, Senhor.
2: Pelos missionários e missionárias, para que não desanimem diante das dificuldades, mas sintam-se fortalecidos na missão, rezemos.
3: Abençoe, Senhor, o vosso povo.
2: Pelos povos e nações do mundo, para que por intercessão de São Francisco se empenhem na busca pela paz e pela promoção do bem comum, rezemos.
3: Abençoai, Senhor, o vosso povo.
0: Ó Pai, nós somos a vossa vinha. Ajudai-nos a produzir frutos de vida que alimentem os corações e a vida de vossos filhos e filhas espalhados pelo mundo. Por Cristo nosso Senhor.
4: Amém. Façamos nossas oferendas com o canto 302.

0: Orar, irmãos e irmãs, para que esta nossa oferta, ela seja aceita por Deus Pai Todo-Poderoso.
1: Receba, Senhor, por tuas mãos este sacrifício, para a glória do seu nome, para o nosso bem e de todas as suas igrejas.
0: Acolhei, Senhor, nós os pedimos o sacrifício que instituístes, e pelos sagrados mistérios que celebramos em vossa honra, dignai-vos completar a santificação daqueles que salvastes. Por Cristo nosso Senhor.
1: Amém.
0: O Senhor esteja convosco.
1: Ele está no meio de nós.
0: Corações ao alto.
1: O nosso coração está em Deus.
0: Demos graças ao Senhor que é nosso Deus.
1: É nosso dever e nossa salvação.
0: Na verdade é digno e justo, é nosso dever e salvação dar-vos graças sempre em todo lugar. Senhor Pai Santo, Deus eterno e Todo-Poderoso. Vós criastes o mundo e tudo que ele contém. Dispusestes os dias e as estações. Formastes o homem e a mulher à vossa imagem e lhes confiastes as maravilhas do universo para que cuidassem em vosso nome de tudo o que criastes e vos louvassem sempre em vossas grandes obras. Por Cristo, Senhor nosso. Por isso também nós vos louvamos com todos os anjos, cantando em alegre celebração a um

0: Na verdade, ó Pai, vós sois santo e fonte de toda a santidade. Santificai, pois, esses dons, derramando sobre eles o vosso Espírito, a fim que se torne para nós o corpo e sangue de nosso Senhor Jesus Cristo.
1: Enviai o vosso Espírito Santo.
0: Estando para ser entregue, abraçando livremente a paixão, Jesus tomou o pão, pronunciou a bênção de ação de graças, partiu o pão e o deu a seus discípulos, dizendo: tomai todos e comei, isto é meu corpo que será entregue por vós. Do mesmo modo, no fim da ceia, ele tomou o cálice em suas mãos, dando graças novamente, entregou a seus discípulos, dizendo: tomai todos e bebei. Este é o cálice do meu sangue, o sangue da nova e eterna aliança. Será derramado por vós e por todos para a remissão dos pecados. Fazei isto em memória de mim.

0: mistério da nossa fé.
1: Salvador do mundo, salvai-nos. Vós que nos libertastes pela cruz e ressurreição.
0: Celebrando, pois, o memorial da morte e ressurreição do vosso Filho, nós vos oferecemos, ó Pai, o pão da vida, o cálice da salvação. E vos agradecemos porque nos tornastes dignos de estar aqui na vossa presença e vos servir.
1: Aceitai, ó Senhor, a nossa oferta.
0: Suplicantes vos pedimos que, participando do corpo e sangue de Cristo, sejamos reunidos pelo Espírito Santo num só corpo.
1: O Espírito nos una num só corpo.
0: Lembrai-vos, ó Pai, da vossa igreja que se faz presente pelo mundo inteiro e aqui convocada no dia em que Cristo venceu a morte e nos fez participantes de sua vida imortal. Que ela cresça na caridade em comunhão com o Papa Leão, nosso Bispo Rodolfo, os bispos do mundo inteiro, os presbíteros, os diáconos e todos os ministros do vosso povo.
1: Lembrai-vos, ó Pai, da nossa igreja.
0: Lembrai-vos também na vossa misericórdia dos nossos irmãos e irmãs que adormeceram na esperança da ressurreição. Todos os que partiram desta vida, lembrados nas intenções que estão aqui sobre o altar, lembrados por nós nesse momento, durante esta missa, acolhei-os junto a vós, na luz de vossa face.
1: Concedei-lhes, ó Senhor, a luz eterna.
0: Enfim, nós vos pedimos, tende piedade de todos nós, dai-nos participar da vida eterna, com a Virgem Maria, Mãe de Deus, São José, seu esposo, os apóstolos, São Francisco, lembrado neste dia, todos os santos que neste mundo viveram na vossa amizade, a fim de vos louvarmos e glorificarmos, por Jesus Cristo, vosso Filho. Por Cristo,
1: com Cristo e em Cristo,
0: a vós, Deus Pai Todo-Poderoso, na unidade do Espírito Santo, toda a honra e toda a glória, por todos os séculos dos séculos. Amém. Pai nosso,
1: que estás no céu, santificado seja o vosso nome.
0: Venha a nós o vosso reino, seja feita a vossa vontade, assim na terra como no céu. O pão nosso de cada dia nos dai hoje, perdoai as nossas ofensas, assim como nós perdoamos a quem nos tem ofendido, e não os deixeis cair em tentação, mas livrai-nos do mal. Livrai-nos de todos os males, ó Pai, dai-nos hoje a vossa paz. Ajudados pela vossa misericórdia, sejamos sempre livres do pecado, protegidos de todos os perigos, enquanto aguardamos a feliz esperança e a vinda de nosso Salvador Jesus Cristo.
1: Vosso reino, poder e glória para sempre.
0: Senhor Jesus Cristo, dissestes aos vossos apóstolos, eu vos deixo a paz, eu vos dou a minha paz. Não olhei os nossos pecados, mas a fé que anima a vossa igreja. Dai-lhe segundo o vosso desejo a paz e a unidade. Vós que sois Deus, com o Pai e o Espírito Santo. A paz do Senhor esteja sempre convosco.
1: O amor de Cristo nos guia.
0: Cordeiro de Deus,
1: que tirais o pecado do mundo, tem piedade de nós. Cordeiro de Deus, que tirais o pecado do mundo, tem piedade de nós. Cordeiro de Deus, que tirais o pecado do mundo, dai-nos a paz.
0: Felizes nós todos reunidos aqui nesse dia do Senhor. Comungamos com nossos irmãos, comungamos com Jesus. Ele é o Cordeiro de Deus, aquele que tira o pecado do mundo.
1: Senhor, eu não sou digno de que entreis em minha morada, mas sei uma palavra e serei salvo.
2: Vamos nos aproximar para receber o Cristo vivo na Eucaristia com o canto 426.

0: Nós vamos encerrando a nossa missa nesse domingo, nesse dia do Senhor, agradecendo a presença de todos, agradecendo as nossas lideranças, as equipes que preparam todos os finais de semana, as nossas celebrações, coordenam, né? Para que a gente possa fazer esse momento de espiritualidade, esse momento forte, que é o momento da nossa comunidade. Agradecemos a todos que rezaram com a gente também através da Rádio Amizade. Nesta semana, na quarta-feira, nós temos reunião de área, da área pastoral aqui de Davi Canabarro, aqui em Davi Canabarro. Então a paróquia Sagrada Família acolhe a reunião nesta quarta. Às 19h30, missa na comunidade São Brás, quarta-feira, dia 7. Quinta-feira, dia 8, às 14h30, missa na comunidade Nossa Senhora da Paz. Sexta-feira, 18h30, missa da saúde aqui na Matriz, também com momento final de fechamento, ensaio dos pais, das crianças, né, para a primeira Eucaristia. Sábado, dia 10, às 10h30, temos celebração de bodas, 50 anos de casamento do seu Celeste, da dona Idília Bizeschi, lá em Moliterno. Às 19 horas, a missa com a primeira Eucaristia, também na comunidade de Moliterno. Domingo, dia 11, às 9 horas, a missa na Matriz, 10h30, missa e festa na comunidade do Anjo da Guarda. Reforçamos o convite a todos para prestigiar o Anjo da Guarda, a comunidade Anjo da Guarda, no domingo que vem, com a festa do padroeiro, né? E também nesse final de semana, do dia 11, 10, 11 e 12, nós temos a Romaria Arquidiocesana de Nossa Senhora Aparecida. Então convidamos a todos para prestigiar, participar também desse momento. Agradecemos a todas as famílias que colaboraram com o açúcar. Todos os anos a gente faz a coleta do açúcar para a Romaria. Recolhemos ali em torno de uns 330 quilos. Então hoje à tarde a gente leva esse açúcar até o santuário para a sua finalidade. Então gratidão a todas as famílias que colaboraram. Lembramos as nossas comunidades, as nossas lideranças, dia 15, às 7h30 da noite aqui na igreja, nós vamos fazer um encontro também das comunidades, das lideranças, dos serviços, para a gente conversar um pouco sobre as diretrizes da igreja, a preparação do novo plano pastoral da nossa igreja. Então esperamos todas as comunidades, né, que se façam presentes, os serviços aqui da nossa igreja também, para esse encontro. Oremos. Concedei-nos, Deus Todo-Poderoso, que inebriados e saciados pelo sacramento que recebemos, sejamos transformados naquele que comungamos. Por Cristo nosso Senhor.
1: Amém. Com a fé renovada, com alegria, nos despedimos com o canto 482.

0: O Senhor esteja convosco.
1: Ele está no meio de nós.
0: Bênção do Deus Todo-Poderoso, a proteção de Nossa Senhora desse permaneça sobre todos. Em nome do Pai, do Filho e do Espírito Santo. Amém. Amém. Ide em paz, um bom domingo, uma boa semana e que o Senhor vos acompanhe.

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Buenas, buenas, meus amigos. Pontualmente 10 horas da manhã deste 4 de outubro de 2026. Primeiro domingo do mês. Estamos nós aqui cevando o mate para ficar na tua companhia até a 1 da tarde. Domingo de eleições gerais no Brasil. Você vai para a urna, você que ainda não foi votar para deputado federal, deputado estadual, dois senadores, governador e presidente da República. Que o patrão lá das alturas ilumine a mente do cidadão brasileiro a fazer a melhor escolha. Vamos juntos reverenciando nossa história, nossa cultura, usos e costumes através da música e da poesia mais autênticas e terruinhas do Pago Gaúcho, tchê. Nesse momento aqui em Davi Canabarro, a temperatura na marca dos 16 graus. Domingo com previsão de chuva aqui para Davi e toda a região. Em torno de 20 milímetros é o que prevê a Climatempo. Para amanhã deve engrossar o caldo aí, a chuva deve ser mais intensa, em torno de 42 milímetros, temperaturas amanhã entre 12 e 20 graus. Na terça-feira, mais 7 milímetros de chuva, temperatura entre 14 e 23 graus. Na quarta-feira, o tempo deve abrir, mas na quinta já volta a chover em torno de 17 milímetros. Na sexta-feira, vai em torno de 12, temperatura entre 16 e 19 graus. No sábado, dia 10 de outubro, temperatura entre 16 e 20 graus e uma precipitação de 21 milímetros de chuva. Esta é a previsão da Climatempo para esta semana. 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3 minutos, vamos trazendo para abrir Origens do Pampa deste domingo, os mateadores. 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Faculdade do Campo, bom dia!

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10 minutos, hora oficial do Brasil e a milonga no Origens do Pampa, Grupo Som do Sul, do Silvio Genro e do Jorge Guedes, Mates de Ontonte. Tá chegando o chamamezito, conhecido de todos, Tordilho Negro. Esta vai para o amigo Leandro Deon. Alô, Leandro, aquele abraço. Estão aí na dona Terezinha, na avó. Abraço a dona Terezinha, toda a família que está reunida por aí. E o Leandro pediu, e é claro, nós vamos trazendo na interpretação dos serranos, Tordilho Negro. Bom dia!

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Olha, para você nos ajudar a fazer Origens do Pampa deste 4 de outubro, anota aí o nosso WhatsApp, 549-8435-2490. Quem vem para o palco do Origens do Pampa é Moisés Oliveira e Grupo Vozes do Vento. Razões da Vida. Bom dia.

0: 10:29, hora oficial do Brasil. Nós ouvimos aqui no Origens do Pampa, Os Mateadores, Sovando Basto. 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

10:34 em frente com Origens do Pampa, na companhia da Soberana Máquinas lá de Casca, que é o primeiro dealer premium da GTS no Rio Grande do Sul. 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Tá chegando o pedido do nosso parceirão, tio Marcelo Dr. Ritter, aí pelo sítio do Maio, pediu e é claro que nós vamos trazendo Léo Almeida e a prece pampiana, de fato é uma prece, a voz marcante do Léo Almeida, e na sequência atendendo nosso querido amigo gaiteiro cantor Diogo da Silva Comparim. Alô, Dioguinho! Grande abraço, vamos trazendo um Tauro aqui do vizinho município de Siria, Carlos Alexandre Propodoski, o Carlinho Gaiteiro, Carlinhos Gaiteiro, que nos traz o relato de um gaiteiro na sequência. Na primeira, vamos de Léo Almeida, prece pampiana.

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6: 10:48. 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E o Capitão Faustino tá chegando para o palco do Origens do Pampa. Alô, amigo Jackson Alves da Rosa, parceiraço, a bandeira do Brasil e do nosso Rio Grande desfraldada, sempre. Defesa da nossa história, da nossa cultura. Pedido que vem bem a calhar, né? Bem oportuna esta música do Capitão Faustino. Mano Lima, presidente. Presta atenção. Um abraço, Jackson.

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1: 10:55, não era uma má ideia, né? Botar o Mano Lima presidente. Estas pautas que ele defende certamente seriam importantes para o desenvolvimento, para o crescimento do país. Vamos que vamos, trazendo agora para o palco do Origens do Pampa, Leopoldo Racieri. Esta vai para dois grandes amigos e para toda a família, certamente. Alô, amigo Miguel Arcanjo Tibola, tá lá na casa do pai, né? Ele que normalmente durante a semana tá na capital do Planalto Médio, estudando, se preparando, e agora nesse final de semana voltou também para exercer o dever e, acima de tudo, o direito de cidadão, não é mesmo, Miguel? Seu Jussemar Tibola, grande pingo, toda a família por aí reunida, neste domingo acompanhando o Origens do Pampa. Vamos trazendo o veterano do Leopoldo Racier. Esta música foi a vencedora da 10ª Califórnia da Canção Nativa. Leopoldo Racier cantou acompanhado do grupo Os Serranos, lá em Uruguaiana, em 1980. Que bela música, viu, Miguel? Grande abraço a todos por aí. Bom dia!

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4: 11:02, hora oficial do Brasil, hoje, 4 de outubro de 2026. Eleições gerais por todo o Brasil para escolher deputado federal, estadual, 2 senadores. Também temos o governador e o presidente da República. Assim vamos cumprindo com nossa missão, nosso dever e nosso direito de cidadão, elegendo os nossos representantes para os próximos 4 anos. Alegria receber o amigo Hildo Brum aqui pelos estúdios da Amizade para prosar e tomar um mate. Esse é Taura do nosso Rio Grande.

Vamos seguindo com a música do Rio Grande aqui, com o recado de nossos apoiadores. 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Alô, Guilherme! E o Dubrum, grande abraço, meu parceiro. 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Grande amigo, obrigado pela visita. 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Vamos trazendo para o palco do Origens do Pampa, como sempre, abrindo a segunda hora do nosso programa, a poesia do Rio Grande vem com o tronco missioneiro, mestre Jaime Caetano Brown, branco ou colorado. Vamos trazendo também, atendendo o pedido do nosso amigo Edson. Alô, Edson, tá acompanhando o nosso programa com a namorada, a Clair da Silva, assando aquela costela buena, uma barbaridade, e acompanhando aí o Origens do Pampa. Vamos trazendo o Jaime Caetano Brown, branco ou colorado, na primeira, e aí atendendo o Edson, Grupo Sinuelo Pampiano, do Porca Véia Morena Luxuosa. E também, para fechar o bloco, vai ter Oswaldir e Carlos Magrão, para os nossos amigos de Muliterno, nossos queridos primos, parentes, a Suzana, o Jandir. Aquele abraço, obrigado pela companhia, um ótimo domingo para todos nós brasileiros. É isso aí, Suzana, é o que nós queremos. Então vamos trazendo a poesia, depois Sinuelo Pampiano, Morena Luxuosa, e para fechar, Oswaldir e Carlos Magrão, nós. E na sequência, quem vai te fazer companhia é o Mano José Augusto. Temos um aniversário para prestigiar, participar daqui a pouquinho lá no CTG da Vicanabar. Por isso, o Guto vai ficar na tua companhia até a 1 da tarde deste 4 de outubro. Deixa um abraço, esperando nos encontrar no próximo domingo, 11 de outubro, para mais um Origens do Pampa. Grande abraço, até lá!

São dois emblemas, dois guascas, um branco, outro colorado. Relíquias que no passado voejaram com altivez, levando mais de uma vez da campanha o litoral, a gauchada bagual que de lança e boleadeira incendiou serra e fronteira, atropelando um ideal. Estandartes do Rio Grande, eternamente rivais, que o sangue dos nossos pais tornou mil vezes sagrados, na peleia entreverados com denodo e galhardia, fortalecendo esta cria que foi padrão de coragem, abarbarada e selvagem, mas cheia de fidalguia. Um tem a cor dos brasedos, dos fogões de acampamento, e quando tremula o vento nas coxilhas desfraldado, é o sangue bem colorado da raça em efervescência, levando na sua essência aquele pendão eterno que foi tronqueira de cerno na formação da querência. Outro é branco como a geada das alvoradas pampianas, e nas dobras soberanas revela quando esvoaça toda a nobreza da raça que no fuejar se retrata, parecendo que relata coragem e desassombro quando no trono de um ombro estendido se desata. Velho lenço colorado, tu carregas no teu pano todo o valor aragano dos cavaleiros charruas, e acordas quando flutuas por estas várzeas assim o eco de algum clarim que ressurgindo da campa anda volteando no pampa o guasca que está no fim. E tu, velho lenço branco, como a alma das chinocas, tu que o meu sangue provocas quando te vejas voaçar, comigo hei de te levar sempre alegre e satisfeito, atado do mesmo jeito, seja na paz ou na guerra, como emblema desta terra batendo sobre o meu peito. É tradição de gaúcho ter amor nesses dois trapos e ver na trança dos fiapos um simbolismo tão santo. Por isso eu te adoro tanto, meu lenço branco ou de cor, se até Deus Nosso Senhor, que usou botas por emango, lhes garanto que chimango, se maragato não for.

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Bueno, 11 horas 23 minutos. Vamos aí, substituindo o irmão Marcos Ouro nesta sequência do Origens do Pampa até as 13 horas com o melhor do Rio Grande. E vamos falando, é claro, nos nossos patrocinadores. 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

E tá chegando música no Origens do Pampa, vamos trazendo Jean Kirchhoff, Sou de Campo. Esta vamos mandando lá pro coração do Rio Grande, lá em São Cepé, tio Léo, tia Suelei, toda a família reunida. E também tá mandando, tio Léo tá mandando um abraço especial ao mano tio Newton aí, que está nos visitando aqui em Davi Canabarro, e para todo o pessoal lá do sítio do Maio. Grande abraço a vocês, sempre na escuta do Origens do Pampa, não é, tchê? Jean Kirchhoff, Sou de Campo, e na sequência, Marinê Siqueira, de Jujo e de

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11:39 e vamos seguindo com Origens do Pampa, o nosso encontro de todos os domingos, das 10 às 13 horas. 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

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E vamos trazendo música, que é o que os nossos ouvintes gostam, não é, tchê? Tá chegando pra cantar no Origens do Pampa, Marcelo Oliveira, Comparsão de Janeiro, quando são 11 horas e 45 minutos.

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5: Onze horas 52 minutos e vamos tocando Rio Grande por diante neste 4 de outubro de 2026. Este dia 4, onde estaremos escolhendo os representantes para tocar nosso Brasil, também estado. E todos tenham a consciência na hora de votar, hein, tchê? Mas vamos dando sequência no Origens do Pampa, falando nos nossos patrocinadores lá da Casa de Carnes Alves e Rocha de Siríaco, que você vai encontrar carnes da melhor qualidade e de procedência garantida. 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

E ligadito no Origens do Pampa, tá o Ari Vicense. Grande abraço, Ari, toda a família aí na escuta do Origens do Pampa. E a pedido tá chegando na voz do Porca Véia, na minha terra é assim.

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12:02. E vamos abrindo a terceira hora do Origens do Pampa aqui pela 107.3. É a Rádio Amizade FM falando aqui de Davi Canabarro para toda a região, também para o mundo, para os amigos que nos escutam através da internet. 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

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E vamos trazendo música no Origens do Pampa, vamos atendendo o pedido do nosso amigo Guilherme Daros. Grande abraço ao Gui, obrigado pela audiência, a você, toda a família. E a pedido tá chegando novamente para cantar no Origens do Pampa, o Porca Véia, com a música Luz do Meu Rancho. E na sequência, vamos trazendo o Nilton Ferreira, Do Meu Jeito. Na primeira, então, na voz do Porca Véia, Luz do Meu Rancho.

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12:16. E vamos seguindo com Origens do Pampa neste domingo, 4 de outubro de 2026. Domingo de eleições, onde estaremos escolhendo os representantes para tocar o nosso Brasil adiante, hein, tchê? Também o nosso estado. Vamos firmes e fortes na busca por um Brasil melhor, hein, tchê? 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

E continuando com o nosso desfile musical deste domingo, vamos trazendo na voz da Marinês Siqueira, Paisagens de Fim de Inverno. Também na sequência vamos trazendo os mateadores, lembrando que os mateadores estarão no CTG da Vica Navarro dia 28 de novembro, comemoração e aniversário do CTG da Vica Navarro. E como já falado anteriormente, são ingressos limitados, entre 500 ingressos, você não pode perder, então já corra, converse com a patronagem aí do CTG da Vica Navarro e garanta seu ingresso, tá bueno? Os mateadores vêm para cantar o Baile das Negras Touro, lembrando, eles estarão então no CTG da Vica Navarro dia 28 de novembro. Na primeira, Marinês Siqueira e a Paisagens de Fim de Inverno.

0: Obrigado! Obrigado, valeu, obrigado.
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12:31. E até às 13 horas você fica na companhia do Origens do Pampa, o nosso encontro de todos os domingos, das 10 às 13 horas. 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

0: E vamos trazendo mais música no Origens do Pampa. Tá chegando pra cantar Cristiano Quevedo, Pé no Estribo. Na sequência, os Serranos, Nos Varzedos da Fronteira. E também, na sequência, o tio Nilton tá retribuindo uma homenagem aí para o tio Léo, lá em São Cepé, e pediu uma vaneira de respeito na voz dos mateadores, lembrando que estarão no CTG Davi Canabarro, dia 28 de novembro. Na primeira, então, vamos trazendo Cristiano Quevedo, Pé no Estribo.
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0: Vamos cantar uma vaneira velha de respeito, de fundamento?
1: Só se for agora, Alberto Frizo.
0: Então é.

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12 horas mais 52 minutos. 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

12:58. E vamos chegando ao final de mais um Origens do Pampa, hoje domingo, 4 de outubro de 2026. Agradecendo a todos pelo carinho, pela audiência. Já deixando o convite para o próximo domingo, a partir das 10 horas da manhã, sintonizarem novamente aqui na 107.3 para mais um Origens do Pampa. Vamos mandando também aquele quebra-costelas aos nossos patrocinadores. 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

primeira, vamos trazendo na voz do Porca Véia, esta, o nosso amigo Adroaldo Todeschini, ele e todo o pessoal que estão lá na lida do milho no sítio Todeschini. Grande abraço a vocês, obrigado pela audiência. Pediu com o Grupo Cordiona, o Bugre do Mato. Também mandando um abraço à dona Neiva, que está homenageando ao aniversariante, o seu Luiz Paludo, que esteve aniversariando no último dia 1º de outubro, completando 80 anos. Parabéns então, seu Luiz. E também os parabéns para Maria Paludo, que também esteve de aniversário dia 29 de setembro. Então, parabéns, Luiz, parabéns a dona Maria, em nome da Neiva e toda a família. Para vocês, vamos trazendo na voz dos mateadores. Eles, lembrando, né, que eles estarão no CTG Davi Canabarro, dia 28 de novembro, comemorando o aniversário da nossa entidade. Então você não pode perder, são apenas 500 ingressos, são ingressos limitados, é uma grande festa e você não pode ficar de fora. Então corra, compre seu ingresso para não perder este grande fandango. Tá chegando então, na primeira, o Grupo Cordiona, o Bugre do Mato, e para fechar Origens do Pampa de hoje, vai os mateadores de Depois que um poncho se abre. Na sequência você fica com o programa Encontro com os Serranos. Um ótimo domingo a todos.

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1: 1:12.
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3: Estimados fãs e amigos gauchada do Brasil, volto a estar com vocês para mais um programa, o que sempre me deixa muito alegre. Abraços gaúchos a quem vive aqui no nosso Rio Grande, também nos estados do Sul e nos demais estados do nosso querido Brasil, onde os serranos já estiveram e por onde estão espalhadas as rádios que exibem o nosso programa. Sejam muito bem-vindos, muito obrigado do seu carinho de sempre, da sua atenção, não só comigo, mas também nos fandangos dos serranos que nós andamos tocando aí fora do eixo do Sul. Aqui estivemos recentemente lá pelo Maranhão, fomos muito bem recebidos na ocasião em que tocamos o baile de 40 anos do CTG Getúlio Dornelles Vargas, na cidade de Balsas. Primeira vez que atuamos lá, um baile com um fluxo enorme de admiradores dos serranos, que foram de Fortaleza para lá, foram do Piauí para lá, claro, do Ceará, de Fortaleza, que eu disse, e de outros estados ali perto, do próprio Tocantins. Então, muita gente esteve lá, completamente lotado o CTG. 40 anos do CTG de Balsas. Obrigado, em nome dos meus colegas, ao patrão Nerci Obem, do CTG, também ao prefeito Alain da Marisol, que, embora não tenha nascido no Rio Grande do Sul, pelo que soube, estava lá pilchado, entusiasmado e apoiando ao evento. Aos queridos amigos que nos receberam no Hotel Balsas, da família Johan, que fizeram a recepção singular para os serranos. Colocaram cesta nos apartamentos, uma cesta com produtos locais, uma mensagem muito linda, transcrita a cada um dos serranos. Foi uma recepção calorosíssima. Os fazendeiros que me receberam, porque eu fiquei lá, eu gostei tanto que fiquei lá, visitando um fazendeiro, visitando outro fã e amigo. Fiquei também pescando com os amigos por lá e fomos ciceroneados pelo meu irmão de uma ordem maior, justa e perfeita, meu colega, doutor Rogério Giareton, e a sua família. Muito obrigado a ele e a todos que, de uma forma ou de outra, me receberam e receberam os serranos por lá. Eu tinha que fazer esse registro e eu faço nesse instante com muita alegria aqui no programa. Então, posto isso, meus amigos, nós teremos hoje nessa edição a história, eu vou contar aqui resumidamente, na verdade, do grande cantor Nelson Gonçalves, uma das maiores vozes da música popular brasileira, conhecido como o Rei do Rádio. Depois vou trazer informações sobre o que fazer quando o dente cai ou quebra. E no quarto bloco, trarei mais ditos gauchescos. Afinal de contas, o programa também se preocupa, e com frequência, com a cultura gauchesca. Meu amigo Ganso e eu iremos brindá-los com ótimas músicas de nosso repertório de discos, e como faixa especial, impõe-se que rodemos um dos grandes sucessos de Nelson Gonçalves, Boemia, de Adelino Moreira. E no momento nobre estarei trazendo a entrevista que fiz com o famoso gaiteiro gaúcho, meu estimado amigo e afilhado Renato Borghetti, quando juntos estivemos atuando a bordo do grande navio Calypso, numa pescaria no Rio Paraguai, no Pantanal sul-mato-grossense. 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
3: Agora vem a boa música do programa para vocês. Ouviremos a milonga Jeito de Galpão e em seguida a clássica Eu Sou do Sul. Vai lá, Ganso!

0: Queridos ouvintes, obrigado pela sua audiência. Este é o programa Encontro com os Serranos.
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0: Ouvimos de minha autoria e do João Alberto Preto a música Jeito de Galpão. E em sequência rodamos do El Saldanha Eu Sou do Sul, ambas na interpretação dos Serranos. Breve intervalo e logo regressaremos com o nosso encontro, sugerindo respeitosamente que permaneçam na sintonia. É uma honra tê-los conosco.
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0: De volta à agradável companhia de todos vocês, queridos ouvintes, com o programa Encontro com os Serranos. 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
0: 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Aqui no Encontro com os Serranos, a história de Nelson Gonçalves, brilhante cantor brasileiro. Nasceu em 1919 e faleceu em 1998, nascido em Santana do Livramento. Nome civil: Antônio Gonçalves Sobral. Foi o segundo maior vendedor de discos da história do Brasil, até essa reportagem ser feita. Conhecido como o rei do rádio, ele superou uma infância humilde, superou problemas de fala e problemas de saúde. E para gravar clássicos inesquecíveis como A Volta do Boêmio. Os primeiros anos e o início de Nelson Gonçalves na música. Como disse, ele foi nascido lá em Santana do Livramento, se mudou para São Paulo ainda criança. Antes de seguir a carreira musical, o cantor trabalhou como jornaleiro em Graxate, chegou a ser campeão paulista de boxe na categoria peso médio. Ele sofria de taquilalia, uma condição na fala que faz a pessoa falar muito rápido, confundida com gagueira, e chegou a sofrer bullying na escola. Foi o maestro Belardi, com quem estudou canto por 6 anos, que o aconselhou a seguir na música popular e adotar o nome artístico Nelson Gonçalves. Ele fez seu primeiro teste para cantar em rádios em São Paulo, mas foi rejeitado porque sua dicção era considerada rápida demais. O sucesso e o rei do rádio. A grande virada na vida de Nelson aconteceu em 1941. Quando já no Rio de Janeiro, ele conseguiu gravar seu primeiro disco pela RCA Victor. Com sua voz grave e marcante, ele emplacou sucessos rapidamente com Renúncia e Maria Bethânia. Na década de 50, o sucesso foi absoluto. Nessa época, ele ganhou o título de Rei do Rádio e foi o artista que mais vendeu discos no país, emplacando sucessos como Última Seresta, A Volta do Boêmio. Ele manteve um impressionante contrato de 59 anos com a gravadora RCA Victor. Legado: Nelson Gonçalves gravou cerca de 2.000 canções e vendeu cerca de 79 milhões de cópias ao longo de sua trajetória. Faleceu em abril de 98, no Rio de Janeiro, vítima de problemas respiratórios e de um infarto, deixando uma marca eterna na música popular brasileira.
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0: Posto isso, vamos trazer mais música a vocês que nos estão acompanhando aí. Rodaremos o clássico chamamê Batendo Água e depois a canção Meu Pago. Vai lá, amigo Ganso.

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0: Rodamos do Gujo Teixeira e do Luiz Marenco, Batendo Água, e do Moacir Rezing, a canção Meu Pago, ambas na interpretação dos Serranos. Breve intervalo e logo, logo estaremos com todos com mais programa. Até já.
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0: Regressando com o nosso encontro, a agradabilíssima companhia dos nossos fãs e amigos, por essa que é a sua rádio favorita, sua rádio do coração. 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
0: E agora, no encontro com os Serranos, uma dica de saúde. O que fazer quando tivemos um dente caído ou quebrado? Assim nos ensina um expert. Recupere o dente ou fragmento, evitando pegá-lo pela raiz. Não o lave, nem o limpe. Isso pode danificar os ligamentos do dente. Claro, isso quando o dente cai inteiramente, um acidente qualquer. Para evitar a desidratação exagerada do dente, mergulhe-o em soro fisiológico ou leite. Vá imediatamente ao dentista levando o dente ou o fragmento. Segundo cirurgiões dentistas, para obter sucesso, o reimplante deverá ser feito no máximo até uma hora após o acidente. Atenção! Não mergulhe o dente em nenhum líquido esterilizante como álcool. Isso mata as células que vêm aderidas ao dente, dificultando o reimplante. Sangramento. Entre as crianças que estão na primeira dentição, conhecida como dente de leite, um dos acidentes mais comuns são os ferimentos na mucosa da boca, geralmente provocados por quedas. Nesses casos, graças à grande vascularização dos tecidos dessa região, é comum ocorrer um sangramento intenso que precisa ser estancado. O que fazer? façam a compressão no local do ferimento com gaze ou algodão por um período de aproximadamente 5 minutos. Use também compressas de gelo. São as dicas de saúde que, por vezes, o nosso programa entrega à grande audiência que temos. Vamos brindá-los agora com mais músicas. Anuncio a clássica Namoro de Sítio e depois a faixa especial Boemia, na inigualável voz de Nelson Gonçalves. Vai lá, Ganso!

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0: Rodamos para vocês, de minha autoria, Edson Dutra, Namoro de Sítio na interpretação dos Serranos. E como faixa especial, a clássica obra Boemia na interpretação de Nelson Gonçalves, clássico esse que foi composto por Adelino Moreira. Teremos uma breve pausa e logo prosseguiremos com o programa. Respeitosamente eu peço, permaneçam conosco, é uma honra tê-los na audiência.
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0: De volta com o nosso encontro sob o prestígio da companhia de todos os nossos queridos ouvintes. 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
0: No encontro com os Serranos, como cultura gauchesca, vamos trazer algumas tiradas campeiras. Quem nasceu para burro nunca chega a cavalo. Rebolei as ancas como avestruz repontada. Duvidoso como o choro de velório de rico. Raio não cai em pau deitado. Quem já queimou a língua não esquece de soprar a sopa. Risonho como o velho de dentadura nova. Cavalo afobado perde a carreira. Dinheiro de pobre é como sabão, escorre na mão. Cobra que não caminha, não come sapo. Chato que nem coçar as costas. Cada ovo que se come é um pinto a menos. E a última, cheio como pinico em baile de campanha, muito ruim. Ai, ai, ai. Vamos trazer mais música a vocês aí, gente boa. Que coisa. Tem cada uma que parece duas até. Vamos trazer agora mais música dos Serranos aí a vocês que estão ligados conosco por essa que é sua rádio do coração. Vamos trazer Seleção de Xotes, todos da minha autoria, na interpretação caprichada dos meus colegas Estevão Guedes e Renan Rosado, numa música, numa simbiose, né? Que faz parte do nosso segundo DVD instrumental recentemente lançado, cujo nome, já declinei aqui, vou falar novamente, Os Serranos nos Galpões das Estâncias. Os xotes são Carucaca, Carrapicho e Cruzado. Os arranjos a duas gaitas são dos meus colegas já citados. Vocês vão gostar. Está muito bonito esse arranjo que eles fizeram desses três xotes. E constam, como já disse, do nosso DVD. Acessem o YouTube e vejam as imagens dessa música e de outras que nós gravamos nesse DVD já referido. E vamos rodar também uma vaneira do nosso mais recente disco é Quando o Sol Mete o Focinho. Vai lá, amigo Ganso.

0: saudamos para vocês seleção de shots, Carucaca, Carrapicho e Cruzado, todos de minha autoria, Edson Dutra, na interpretação dos Serranos. E os Serranos também tocaram de minha autoria e do João Sampaio, Quando o Sol Mete o Focinho. Bonita também essa vaneira, gosto demais dela. Após ouvirmos as músicas anunciadas, faremos breve pausa e já estaremos ingressando no momento nobre, quando reproduzirei a entrevista com Renato Borghetti. Até já, meus prezados e queridos ouvintes.
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0: O programa Encontro com Serranos volta à audiência de todos que nos prestigiam com essa amável sintonia. 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
0: Meus caros ouvintes, de volta com o programa. Agora no momento nobre, estou aqui no barco Calypso, no Pantanal sul-mato-grossense, onde Renato Borghetti, Carlos Magrão e eu fomos contratados para trazer a nossa música gaúcha a mais de 50 pescadores de Santa Catarina, do Paraná e alguns até de outros estados, que estão aqui a pescar no Pantanal e à noite, nas tertúlias que acontecem aqui, se emocionarem com as músicas que nós já tocamos para eles. Estamos no último dia de pescaria, já estamos voltando aí para Corumbá e depois, obviamente, para nossas casas. Então, aproveito essa oportunidade para trazer o Renato aqui no meu camarote e com ele fazer essa entrevista. Renato, seja muito bem-vindo ao programa Encontro com os Serranos. Os teus cumprimentos aos nossos milhares de ouvintes.
4: Boa noite, é um prazer muito grande sempre estar junto. E eu acho que essa, como tu falasse, eles nos chamam nessa pescaria, claro, para dar essa trazer essa parte musical junto aos amantes da pesca e coisa, mas eles não sabem que eles também nos proporcionam momentos lindos, né?
0: É verdade.
4: De confraternização, de a gente poder estar junto com o Magrão, contigo, com o Bruno Moritz, né? O Paulo. Então, quer dizer, eles acabam, a gente, eles ficam com aquela ideia também, bah, eles vão nos trazer, nos brindar com a arte, com a coisa, mas ao mesmo tempo, eles estão nos, também nos brindando, nos proporcionando esses momentos tão legais.
0: Com certeza, Renato. Nós vivenciamos aqui momentos muito bonitos conjuntamente. E eu vi pessoas realmente emocionadas quando tu te dedicas assim a fazer aquelas músicas profundas, com muito sentimento, que tu és um artista consagrado por diversas facetas no palco, pelo teu dinamismo no palco, nas tuas músicas, quando realmente requer isso, mas também tem momentos bem solenes na tua execução, que as pessoas param, ficam em silêncio assim, para curtir aquelas notas longas que tu tira na tua gaita de modo mágico e que encantas as pessoas. Então, eu te agradeço pela parceria, sempre tão disposto a vir aqui ao programa e trazer assim a tua emoção por seres um representante da música gaúcha nacional e internacionalmente. Eu só não te vi pescar. O ano passado nós estivemos aqui, eu fui pescar, tirei muitos peixes. Essa vez eu fui só dois turnos, peguei uma meia dúzia de peixes aí. Então eu queria saber, eu não te vi sair com barco nenhum, que tu diga aos ouvintes aí se tu chegasse a pescar aqui.
4: Mas como todo pescador, dá pra mentir um pouco também.
0: Dá pra mentir um pouco,
4: né? Não, mas na outra pescaria eu cheguei a sair pra pescar, mas nessa. Sim. Nessa não, porque tem uma turma que ficou, uma sim. turma pra conversar e prosear, sim, então. Sim. E dei uma tocadinha nas gaitas, então fiquei um pouquinho mais. Até porque esse mês de setembro é um mês puxado, né? Promete muita, sim, muita sim. viagem, muita sim. coisa, então aproveitei também pra ficar um pouco recolhido.
0: Sim, com certeza. Renato, o teu trabalho ultimamente tem sido mais aqui no sul ou tu continuas fazendo essas viagens por teatros aí de grande parte do Brasil?
4: Não, eu trabalho bastante fora do Rio Grande do Sul, mas claro que se tu for pegar a média por estado, obviamente eu trabalho muito mais no Rio Grande do Sul. Sim. Se for pensar em algum estado específico, mas agora boa parte dos meus trabalhos são fora do estado de produção e fora, às vezes, muitas vezes fora do Brasil também.
0: Do Brasil.
4: Né? Uhum. Eu faço bastante coisa, principalmente Europa, né?
0: Sim. Vamos anunciar duas músicas que tu gravaste aos nossos ouvintes aí.
4: Vamos chegar pros lados da Barra do Ribeiro?
0: Pois
4: né?
0: Não.
4: Então vamos fazer Barra do Ribeiro.
0: Onde tu tens a tua fazenda lá.
4: Isso. Eu tô mais cidadão barrense que porto-alegrense. Eu sou Porto
0: mesmo,
4: Alegre, mas...
0: Tu vives lá na Barra do Ribeiro?
4: Eu tenho, na cidade da Barra, eu tenho uma casa lá.
0: Barra.
4: Claro que eu me divido um pouco com Porto Alegre por causa dos filhos, né? E agora a minha mais nova entrou na faculdade.
0: Sim.
4: Então aí tem que dar esse suporte, então eu fico um pouco mais em Porto Alegre agora, mas
0: tá.
4: dentro do possível vou
0: mas
4: pra
0: tu
4: Barra.
0: Tens uma casa na cidade da Barra do Ribeiro?
4: Na cidade da Barra do Ribeiro.
0: Mas sim. E na fazenda?
4: Eu fico, quando tô morando, moro mais na cidade da Barra, porque ali a minha casa pra fora é no campo, na beira da praia, na beira do rio, né?
0: Pois
4: na,
0: é, eu estive
4: então,
0: lá.
4: Então no verão a gente fica bastante lá, claro,
0: na fazenda.
4: E algumas idas assim, pontuais. Mas pra ficar, assim, porque eu acho que, pra tu realmente dizer, eu sempre digo que eu não saio de Porto Alegre pra cidade maior, só pra cidade menor.
0: Sim.
4: E no caso foi a Barra do Ribeiro, eu acho que é a cidade que me adotou.
0: Certo.
4: E eu acho que é importante essa troca de carinho, de afeto com a comunidade. Então, acho que pra me sentir realmente um cidadão da cidade barrense,
0: tem que conviver
4: com as pessoas lá. Quando a gente fica pra fora na fazenda, é muito legal, muito bom, mas tu fica isolado.
0: Com certeza. Então eu
4: gosto de estar junto da comunidade da Barra
0: do Ribeiro. Tá bem, tá bem. Por favor, anuncie as músicas.
4: Vamos fazer então a Barra do Ribeiro, né? Pra mostrar esse lugar. E lá na Barra do Ribeiro, tem ali na fazenda, daí na fazenda do pai, que é o Pontal, que tu já tivesse lá também.
0: Sim.
4: E que é também na beira do rio, tem um pontal muito bonito.
0: Sim.
4: Então é a sétima do Pontal.
0: Sétima do Pontal. Vai lá, Ganso!

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1: Voltando à agradável companhia dos nossos fãs e amigos com o programa Encontro com os Serranos. 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
1: Estamos de regresso com o programa Encontro com os Serranos, nas dependências do navio Calypso, aqui em Corumbá, depois de termos feito uma grande pescaria no Pantanal sul-mato-grossense. Eu fui contratado para estar aqui, tocar e cantar para mais de 50 pescadores. Também o foi o Carlos Magrão e Renato Borghetti, que agora vem aqui ao meu camarote me conceder essa entrevista, falar mais um pouco sobre essa pescaria, as emoções que ele viveu aqui já no segundo ano consecutivo que nós estamos a visitar o Pantanal, trazer a nossa música, pescar juntamente com as pessoas que vêm para cá fazer turismo em pescaria, junto à natureza. E prossigo então essa entrevista com o Renato. Renato, voltando só um pouquinho sobre pescaria, a fazenda que vocês têm na Barra do Ribeiro, ali mora um peixe do lado ali.
3: Tem.
1: Da Lagoa dos Patos, né?
3: Ali ainda é Guaíba, né? Ainda é na.
1: Ainda é o estuário, antes do estuário? É
3: a lagoa começa entre Barra e Tapes ali.
1: Ah, é de Barra pro Tapes. Ainda é antes do estuário?
3: Ali é antes do estuário. Sim. Antes, né, da laguna que chama, né?
1: Tu chegasse algum dia com o Caco, que tinha barco, tem barco.
3: Tem sabiá.
1: A ir pescar mesmo, pegar o caniço lá, botar a minhoca no anzol e pescar um peixe.
3: Tu sabe que...
1: ou tu é só homem do cavalo e da gaita?
3: Não, mas eu vou dizer uma coisa. Claro, não sou um pescador que nem eu, amigo, mas... Ali por ser muito próximo da lagoa e dependendo como se comporta, né, no verão entram ali na nossa região muitos peixes do mar. Inclusive. Sim. a tainha vem ali, pula na frente.
1: Chega a vir a tainha.
3: Uhum. Chega a vir, quando a água tá bem limpa, chega a vir o peixe-rei.
1: Uhum.
3: Então, são peixes do mar, né? Mas que vem, a tainha vem desovar, né, nos juncos, na lagoa. E dependendo se baixa, ele vem, chega até na barra ali. Já pegamos a tainha. Mas tem colônia de pescadores na Barra do Ribeiro. Mas ali se pega bastante daí. Uma piava tem, mas não grande, mas tem. Traíra, bagre, né?
1: Sim.
3: Os peixes assim, mais simples ali.
1: Mas tu chegasse a pescar?
3: Já fiz.
1: Já pescasse?
3: Como falei, não sou um pescador, mas a gente, até, por exemplo, quando tem a própria tainha, a gente, como pega pouco, né, pra consumo mesmo, ali, então a gente pega umas tainhas ali pra fazer na brasa,
1: e vira uma
3: diversão.
1: Eu vi que vocês têm como é que chama? Um avancê.
3: É um trapiche.
1: Tem
3: um trapiche
1: ali pra ter mais acesso ali, né?
3: A gurizada gosta de ficar ali puxando com os canicinhos, né? Então, pegar lambari.
1: Pois não.
3: É muito bom.
1: Ali é um lugar muito aprazível, muito linda a fazenda ao lado da lagoa ali, ou do estuário, como queiram. Renato, o teu pai.

0: pai teve grande influência na tua vida artística desde o 35, ou ele apenas te deixou à vontade e te apoiou quando tu quiseste pender pro lado da música? Me fale dessa particularidade.
1: Bueno, o pai sempre falava que quando eu era criança, quando eu era bem jovem, em algum evento que tinha, ou de rodeio, de CTG, que eles se distraíam e que eu me perdiam, ele sabe, olha, vamos pelo barulho de gaita, onde tiver uma gaita, pode saber que ele tá ali pela volta. E de fato, quando ele chegava onde é que tava alguém tocando, eu tava ali. Sim. Então eu devo muito, claro, porque meus pais, tanto a mãe e o pai, não são músicos, né, não tocam.
0: Sim.
1: E a mãe disse que a minha veia musical vem da família Becker, que eu sou Becker,
0: somos parentes.
1: E a mãe disse que o meu avô e os tios dela, né, tinham aquelas bandas alemãs mesmo, com sopros, clarinete, trompete, sax, e diz que era muito uma banda bem conhecida.
0: Sim.
1: Então ela sempre diz, olha, tua veia musical não vem dos Borghetti, vem dos Becker.
0: Certo.
1: Dos Becker. Mas eles sempre me apoiaram, tanto que me deram de presente uma gaitinha de 8 baixos, né?
0: Sim.
1: Uma Ehring.
0: Sim.
1: Que a Ehring normalmente faz brinquedos, né? Não tem a pretensão de fazer um instrumento profissional.
0: Sim.
1: Mas foi o meu primeiro instrumento de música mesmo. Inclusive, cheguei a gravar alguma coisa com essa Ehring.
0: Sim. Os teus irmãos chegaram a ter curiosidade por música ou não?
1: Eu tenho o Marcão, né? Só eu e o Marcão. Ah. Somos eu e o Marcão.
0: Ah, só vocês dois?
1: Sim, o Marcão, inclusive, quando começou no 35, eu me lembro que tinha em anexo a churrascaria.
0: Sim.
1: E aí, eu me lembro que era o João Carlos, o ecônomo, ele nos contratou para nós sermos os músicos da casa. O Marcão tocava violão.
0: Ah, é?
1: E eu tocava a gaita, né?
0: Uhum.
1: Então a gente fazia ali de quarta a domingo.
0: Sim.
1: Todos os dias, domingo ao meio-dia e dos outros dias à noite. E era muito engraçado porque o Marcão, ele pegava um caderno e botava na frente, assim, com uma estante de partitura. Quem olhava...
0: Tá lendo
1: partitura, porque nada, eram os cadernos de física, biologia, matemática. Então era muito engraçado. Então isso acontece, ele tem bom ouvido, tudo.
0: Sim.
1: Mas ele nunca...
0: Se profissionalizou.
1: Mas ele hoje trabalha comigo, né?
0: Claro, é teu empresário.
1: Ele se formou
0: advogado,
1: em advocacia.
0: Eu não sabia que ele era formado em direito. Que bom. Renato, passa o teu telefone aí para os contatos.
1: Certo, o contato do Marcão, né, que é 51981238956.
0: E as redes sociais?
1: As redes sociais é Renato Borghetti Oficial, no Instagram. E Facebook, eu acho que também. Sabe que eu sou meio analógico nessas coisas aí?
0: É
1: a filharada que faz.
0: Tudo, sim.
1: Mas eu sei que o Instagram é Renato Borghetti Oficial.
0: Tá bem. Duas músicas aos nossos ouvintes.
1: Bueno, eu acho que é oportuno. Vou colocar uma primeira. A primeira vez que eu escutei Taquito Militar foi executado pelo Serrano.
0: Sim.
1: Eu digo, mas um dia eu vou tocar essa música, né? E acabei gravando Taquito Militar.
0: Sim.
1: Né? Fizemos um arranjo para Taquito. Então, muito inspirado na
0: Taquito Militar,
1: né?
0: Música argentina, milonga argentina.
1: Uma milonga.
0: Pois
1: né?
0: Não.
1: E eu vou fazer uma segunda música, já citando Serrano, uma música de tua autoria, né? Com o querido, saudoso Lilo Fonseca.
0: Lilo Fonseca.
1: De Vacaria, né?
0: Isso aí.
1: Hospitaleira Vacaria, que é uma outra milonga
0: Isso
1: também.
0: Isso aí.
1: Né?
0: Vai lá, Ganso!

0: Deus, de Marianito Mores, com Renato Borghetti, Taquito Militar, e depois do Lilo Fonseca, de minha autoria, também com nosso querido colega Renato, Hospitaleira Vacaria. Agora teremos então as considerações finais do meu querido colega Renato.
1: Tio Edson, é sempre um prazer nos encontrarmos, e aquilo que a gente falou no início do programa, esses momentos que esse pessoal acaba nos proporcionando, né? Porque às vezes a gente se encontra ou num trabalho, num show, numa viagem. Sim. E aí acaba sendo um período curto, porque cada um tem as suas atividades. Sim. E aqui a gente poder desfrutar, né, de 4 dias, quase 5 dias no bar, poder tocar junto. Eu pego a minha gaita, ela é muito limitada de tonalidade. Sim. Né? E eu acho legal isso, daí quando puxa uma música num outro tom, já tem que estar pensando o que que dá pra tocar, as notas que dão. O Magrão, então, puxa também num tom muito maluco lá. Sim. Então eu tento fazer o que que dá na volta. Também esses desafios são muito bonitos. Esses momentos do barco estão sendo incríveis.
0: Pois não. Um grande abraço, Renato. Muito obrigado pela tua participação aqui no programa mais uma vez. Muito sucesso.
1: Pra nós. Um abração.
0: Valeu, um abraço. 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
0: 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Mais uma vez, nossa gratidão a todos e até a próxima semana com mais uma edição do nosso Encontro com os Serranos. Encontro de gauchismo, de cultura e de civismo. Até lá, com a graça do grande arquiteto universo, queridos fãs e amigos dos Serranos. Gauchada do Rio Grande, do Brasil e do mundo.
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0: 5 e 11.
1: Muito boa tarde a você, amigo ouvinte da Amizade FM 107.3. Abraço a você que se liga aqui na sua frequência preferida do rádio. Chegando por aqui então com o nosso tradicional programa Domingo Show. Nessa tarde bonita, hoje domingo 4 de outubro de 2026. Vamos juntos com muita música sertaneja, música de banda, também um sucesso gaúcho do nosso Rio Grande. 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Abraço a você onde quer que esteja, na casa, no carro, no trabalho. Sejam todos bem-vindos e vamos juntos com muita música então. A temperatura está neste momento em 22 graus, a mínima foi de 13 e a máxima de 22, então está na máxima aí 22 graus neste momento aqui em Davi Canabarro. Aquele abraço, vamos com Rogério Magrão e banda Chá de Amor.

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1: Muito bem, então, 5 horas e 20 minutos, vamos pedir licença pro Rainha Musical aguardar um pouquinho que nós vamos dar uma faturada aqui, em seguida eles vão cantar novamente. 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E assim nós vamos seguindo com sucesso por aqui, vamos buscar uma música bonita aqui então, para seguir embalando o seu final de tarde, domingo, hoje domingo diferente, né, eleições, e domingo de eleições, votação, então agora às 17 horas encerrou todos os locais de votação, e agora estamos aí, né, no aguardo e na contagem dos votos, hoje em dia com a tecnologia, e daqui a pouco aí já vamos saber os resultados, então aí para nossos deputados, senadores, enfim, aí para a presidência um pouquinho mais demorado, mas também não demora muito, então independente de quem vença, né, que faça aí um bom trabalho e olhe com bons olhos para nosso Brasil, que está tão necessitado de uma atenção especial, né, de alguém que administre e as coisas andem no rumo certo. Então, independentemente de quem ganhar a eleição, torcerei que tenha compaixão e olhe e trabalhe bem para todos os brasileiros, né, tanto

Renner. Rick Renner, vamos cantar a música bonita então, Pelejando. Vamos pelejando e levando a vida adiante, né? Infelizmente o Rick há poucos dias aí nos deixou devido àquele acidente aí com o helicóptero. Uma perca irreparável, né, para a música sertaneja. Ele que era um grande compositor de muitas e muitas canções. Além dele também, que as composições que ele cantou, muitas outras duplas aí famosas gravaram as suas composições. Mas, como a gente está aqui nessa terra de passagem, infelizmente chegou a sua hora aí. Mas com certeza ficou o legado e tudo aquilo de bom que ele fez aí será sempre lembrado. Através das suas canções, da sua simplicidade, e jamais ele será esquecido. Vamos para a música então.

Muito bem, de volta por aqui, são 5 horas e 32 minutos. Carlos e Benício, um pedacinho do seu coração. E assim nós vamos seguindo a programação do Domingo Show por aqui. Abraço a você, onde quer que esteja, nos dando a honra da sua companhia. Vamos levando em frente então a programação aqui da Amizade FM 107.3, a mais ouvida, a mais querida em toda a grande região. E claro, sempre contando com a sua audiência. 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Muito bem, assim seguimos a programação. Vamos mandando um abraço lá pro meu amigo lá em Nossa Senhora da Conceição, o seu Luiz Brito. Alô, Brito, como é que tá, amigo? Tudo certo? Tudo tranquilo? Obrigado pela companhia de sempre, o Brito, que é um ouvinte assíduo aqui do Domingo Show. Então, agradeço demais e a sua preferência por aqui. E vai a programação de hoje, então, pro nosso amigo Luiz Brito, também o Balalo, toda a gurizada lá, que reside lá pra Conceição, né? O Balalo, tu para um pouco aqui aí na cidade de Siríaco, tu pouco vai lá pra Conceição, é o segurança, a ordenância do Brito aí. Os homens não são fracos. Abraço pra vocês, então. Também vamos registrando por aqui a participação da nossa ouvinte Claídes, lá na cidade de Siríaco. Alô, Claídes, obrigado pela companhia de sempre. Um ótimo final de domingo para você. Pediu Tonico e Tinoco, Cana Verde. Na segunda já vai sair aqui na nossa programação, então, tá bom? Agora vai cantar, então, lá pro nosso amigo Brito. Os Mateadores cantam a música Apaisanado. Paz sanado, isso aí. Beleza, então vamos lá. Sucesso bonito aí na voz dos Mateadores.

0: De volta com a programação, são 5:42, 5:42, final de tarde de domingo. Vamos levando a programação adiante então. Vamos só tocar um áudio aqui do nosso amigo lá de Vanini, nosso amigo Roberto, isso? Está pedindo uma música e vamos atender a solicitação do nosso amigo então, com o Cleito Borges, uma só lajota.
1: Boa tarde, aqui é do município de Vanini. Queremos uma música, não perdemos o programa de vocês, tá bom? Aqui é o Roberto Müller da Rosa. Oferece uma música para sua esposa amada lá de Porto Alegre. E que era a música, é a Sola Jota.
0: Muito bem, então, tá dado o recado do nosso amigo ouvinte aí. Obrigado pela companhia, aquele abraço e obrigado pela preferência aqui na programação da amizade. E então vamos atender a solicitação do amigo então com o Cleiton Borges, uma só lajota.

0: Tá aí a inconfundível voz dela, Lauana Prado, direto de BH. Fama de ruim. São 5 horas 49 minutos. 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E assim a música segue aqui na Amizade. Vamos seguindo então com Jean Giovanni, Quando um Outro Dia Amanhecer. São 5 horas 51 minutos.
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0: 5h59.
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3: Muito bem, música bonita então, na voz do embaixador Gustavo Lima e Thiago Brava e a Dona Maria. 6:02, por aqui seguimos com uma boa música para você que está aí do outro lado do rádio, nos dando a honra da sua companhia. 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E assim nós seguimos a programação do nosso Domingo Show por aqui. Vamos com mais música, então, na voz de Milionário José Rico, Vontade Dividida.

Ok, música bonita então na voz do João Bosco e Vinícius, Um Lugarzinho na Sua Cama também, João Luiz Correia lá na campanha. São 6:18, 18:18. 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E assim nós seguimos com a boa música por aqui. Vamos ver quem que chega para cantar bonito agora. Vamos com mais uma aí do Rick Renner. Vai cantar a música bonita para nós então. Good My Love.

0: São 6:27. Sucesso do passado, música de banda então, na voz da banda Millennium, Suga Meu Mel, também Rick Renner cantaram música bonita e Good My Love. E assim, nós por aqui estamos, quando são 6:28, vamos agradecendo então o apoio de EM Serviços Elétricos e Sistemas de Segurança, Dilson Refrigeração, Alto Posto Avenida, Restaurante Lancheria Cruz Altinha, Cerâmica Pássaro e Bar Armazém Cachorro Sentado, e também Mercado, Padaria, Rei da Aljaria e Ótica Marcante. Agradecendo a sua companhia, a sua sintonia, você que nos deu a honra da sua audiência, meu muito obrigado. Desejo um ótimo final de semana também, um ótimo final de domingo, né? Final de semana terminando. E claro, uma ótima e próspera semana a todos. Domingo que vem a gente espera estar por aqui novamente com mais um Domingo Show. Até lá então, forte abraço, segue ligado, e tem muita música pra tocar por aí. E você é nosso convidado especial a seguir ligado. Até mais então, tchau, tchau.
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